0: Qual outro capacete que lá vem pedrada?
1: Qual é o tipo de tecido que é feita a roupa do Lionel Richie? All nylon.
2: All nylon. Graças, não.

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1: 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Assim, quando eu tosá-la, poderei dizer que tem uma lã de Rover.
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0: Olá, sou eu. 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

0: conto pra vocês que lá vem pedrada.
1: Diga nome de 5 animais que vivem na água.
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0: Vamos ao telefone mais uma vez. Olá.
1: Podem mandar um abraço para a minha tia Elva?
0: Claro que sim. Qual é o apelido dela?
1: É Maria Apila.
0: Então fica aqui um abraço de toda a equipa para Elma Maria Uma Pila. Elma Maria. Não.

0: fui ao oculista e ele disse-me: abre o olho.
1: Será que ele sabe alguma coisa que eu não sei?
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0: Deci toate pe drană.
1: Então, por que ainda estás solteiro?
2: Tenho uma pila grande. Ainda acabo por matar alguém.
1: 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Mentiroso.

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0: Rico.
1: Mãe, eu não aguento mais. 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

0: qual outro é você que lá vem pedrada?
1: O que você quer que seja escrito na sua lápide? 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

0: Vamos ao telefone, mais uma vez. Olá.
1: Olá, posso pedir uma música?
0: Olá, então, manda bala.
1: É aquela do... Esfola-me...
0: A coisa. Como é que é?
1: Sim, esfola-me a coisa lá em baixo.
0: Essa música não existe, vá.
1: Existe sim. É esta aqui, ó. Esfola-me.

0: Leva, Cunho.
1: Boa tarde, doutor.
2: Boa tarde, Sr. José. Como é que está a sua vida sexual?
1: Olha, está como a Coca-Cola. No começo era normal, depois ficou light e agora é zero.
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Com a música não para, quer dizer, para só para te dizer assim, se gostavas de ter o nome da tua empresa agora mesmo a dar aqui na tua rádio, só tens de ligar o 935-555-935. É tão fácil. Liga, que depois falamos melhor. Até já.

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1: Então vamos continuar aqui nossa avaliação psicológica. Me fala de você, você tá namorando? Não, só ficando. Tá ficando com quem? Durante a semana ficando mais gorda e final de semana ficando bêbada.
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0: casa. Malta, atenção, não deixem os vossos amigos ou famílias ouvirem esta música.
1: Como é que é?
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0: Vamos ao telefone, mais uma vez. Olá.
1: Podem mandar um abraço ao meu cunhado Cuca.
0: Pro Cuca? Claro que sim.
1: Ele é mais conhecido por Reca.
0: Um abraço então pro Cucareca.

0: Qual outro capacete que lá vem pedrada?
1: Ai, que vontade de comer uma coisa gostosa hoje. Tás livre?
2: Graças, não.

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2: 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Como é que assumo?
3: Vamos ao telefone, mais uma vez. Olá.
4: Podem mandar um abraço ao meu primo Tomás.
5: Tomás, claro que sim.
4: Ele está na casa de banho há 2 horas.
5: Ah, é? E qual é o apelido dele?
4: É da família Turbano.
5: Turbano? Ok, um abraço então para o Tomás Turbano.
6: Já foi apoiado.
7: Vou sempre mais tarde. Obrigada.

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0: Muito bem, vamos lá, mais um ouvinte. Olá.
1: Oi.
0: Podem mandar um abraço para a minha amiga, Thaís?
1: Claro que sim.
0: É de uma família muito conhecida no Porto.
1: Uhum.
0: É a família Fregara Periquita.
1: Alô, Porto. Um grande abraço para a amiga do nosso ouvinte, a Thaís Fregara Periquita. Thaís... Não.

0: Lázaro, tudo bem?
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0: Catrini, perdão. Sinto muito, mas o senhor não vai poder comer carne nem tomar café.
1: Mas o que é que eu tenho, doutor?
0: Uma pensão de merda.
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0: O que é que foi agora, Covinha?
1: Queria pedir uma música.
0: Qual?
1: Ai não, ninguém merece.
0: Que música?
1: Ai não, ninguém merece.
0: Mas essa música não existe?
1: Existe sim, é esta aqui, ó.
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0: Então qual outro é você que diz que lá vem pedrada?
1: Sabem quem é esperto? É o pato, que nasceu com os dedos colados para não usar aliança.

0: 88 anos, não é?
1: Sim, doutor.
0: Bem, ao analisar bem, a sua perna direita dói devido à idade.
1: Não pode ser, doutor. A outra não dói. E nasceram juntas.
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0: Vamos ao telefone, mais uma vez. Olá.
1: É da 935.
0: Aham.
1: Podem mandar um abraço à minha irmã, a Kika?
0: Para Kika, claro que sim.
1: Ela está em Erasmus, na Argentina.
0: Então, direto para Buenos Aires, vai um abraço. E qual é o apelido da família?
1: Somos da família Ganeira.
0: Ah, bem tradicional também. Então fica aqui um abraço carinhoso de toda a equipa 935 para Kika Ganeira.

0: Boa noite, menina. Posso convidar-te a sair?
1: Ai, claro que não. Nem te conheço e tenho namorado.
0: Ok, então vaza daí que eu quero fechar o bar.
2: Ai, que filha da mãe.

0: outro capacete que lá vem pedrada.
1: O senhor tem pressão alta?
2: Não tenho, não, senhor.
1: Algum remédio de uso contínuo?
2: Losartana.
1: Mas esse remédio é pra pressão alta e você disse que não tem.
2: Não tem porque toma um remédio.

0: Muito bem, vamos lá, mais um ouvinte.
1: Olá, 935. Podem mandar um abraço para o meu amigo que está no Japão?
0: Claro que sim. Qual é o nome dele?
1: É um nome japonês, chama-se Titako.
0: Mais uma música especial para um ouvinte que também está no Japão. O sobrenome e o apelido deve ser daqueles complicados, não é?
1: É uma família tradicional de Tóquio, chama-se Nofuriko.
0: Então fica aqui o nosso abraço de toda a nossa equipa. Um grande abraço para o amigo do nosso ouvinte que está em Tóquio, no Japão. Titako Nofuriko.

0: fazer uma pergunta?
1: Pode fazer.
0: Quando eu tiver mais velha, que eu for mais chata, mais cinza, ai, sabe, insuportável, você ainda vai gostar de mim?
1: Oxe, você ainda vai piorar.

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0: Vamos ao telefone, mais uma vez. Olá.
1: Olá, sou eu de novo. Posso pedir uma música?
2: Pode. Qual?
1: Me mostraram Justin Bieber vendo live.
2: Ah, essa música nem existe.
1: Existe sim. É esta aqui, ó. Come on,

0: Meu marido dormiu fora de casa essa noite. Eu perguntei onde ele dormiu. Aí ele falou que dormiu na casa do melhor amigo. Aí eu não sabia quem era o melhor amigo. Liguei pros 10 amigos dele. 7 confirmaram que ele dormiu lá. 3 juraram que ele ainda tava na casa dele.
1: Graças a Deus.

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0: Diferentes!
1: Nada, nada, nada, nada!
2: Polícia! Senhor, a sua mulher caiu no rio!
3: Ai, meu Deus, rápido, procurem na rio acima!

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0: Vamos ao telefone, mais uma vez. Olá.
1: Mandem um beijinho para a minha irmã que está a ouvir a 935.
0: Claro que mandamos. Como ela se chama?
1: Eva.
0: Eva. Eva do quê?
1: Somos da família Gabunda.
0: Um abraço então para a irmã desse ouvinte, que é a Eva Gabunda. Eva Gabunda. Não.

0: que é que foi agora?
1: Olha, podes tocar aquela música All Star, ele nem quer.
0: Como é que é?
1: All Star, ele nem quer.
0: Essa música nem existe.
1: Existe sim, é esta aqui, ó. All Star, ele nem quer.
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0: Senhor, porquê é que estás a chorar?
1: É porque eu sonhei que tu tinhas-me deixado.
0: Oh, fica tranquilo, amor. Isso nunca vai acontecer.
1: Pois, é por isso que eu estou a chorar.
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2: Não é a mesma coisa?

0: Nasci com umas orelhas tão grandes que quando nasci o médico atirou-me para o alto e disse:
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0: argentinas.
1: Então qual outro negociante que lá vem pedrada?
2: Oi, amor.
3: Oi.
2: Você não tá reparando nada diferente em mim?
3: Não. Por quê?
2: Porque eu acabei de vir do salão.
3: Tava fechada.
4: Tocará essas, não.

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9, 3. Sinfonia de Beethoven. Idiota, isto é Mozart.

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1: Ô, velho, o que tu faz pra deixar uma mulher louca entre quatro paredes?
2: Sorte uma barata.

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Não, não sou eu. Bom dia, malta.

0: Bem, você fuma?
1: Não.
0: Bebe?
1: Não.
0: É casada?
1: Não.
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1: Não.
0: Ok, aqui está.
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0: Então qual outro é você que diz que lá vem pedrada?
1: Fui comprar uma capa para o telemóvel e o vendedor perguntou-me: modelo? Eu disse: não, só posto fotos do cu no OnlyFans.

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Acordar cedo não se faz. 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
3: Vamos ao telefone novamente lá.
4: Olá, podem mandar um abraço para a minha professora de inglês?
3: Professora de novo? Oh, que ótimo, de inglês também, muito bom. Qual o nome dela?
4: Ela chama-se Caroline.
3: Que nome querido, sabes o apelido dela?
4: Tupi, é uma mistura de inglesa com uma tribo do Brasil.
3: Ui, que mistura mais insólita, inglês com uma tribo do Brasil. Deve ser uma tribo Tupi-Guarani. Mas de qualquer forma, um grande abraço para a professora de inglês do nosso ouvinte, a Caroline Tupi. Não quero.
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Malta, atenção. Tudo o que vai, volta. Menos as canetas que eu emprestei, não é verdade? É que não respeitam nem aquelas que dão antes das eleições. Devolvam, seus esferofrof. Esferofomaníacos. Bom dia, malta.

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0: tenho sono. Sabe, ainda estou no modo pré-acordar. Por isso, se eu falar coisas sem sentido, tipo, sei lá, trompas de falópio, não liguem. Hã? Bom dia, malta.
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Ah, e se partilhares algum momento especial a ouvir a 935, por exemplo, a cantarolar no carro, a caminho de trabalho, identifica-nos, prometemos que repartilhamos. Se estiveres na casa de banho, não? Esperas 5 minutinhos e siga. Vai que aparece algo que não devia aparecer, não é? Só não queremos que partilhes em situações delicadas, de resto podes partilhar o que quiseres.

0: Vamos ao telefone, mais uma vez. Olá.
1: Olá, sou eu de novo. Posso pedir uma música?
2: Pode. Qual?
1: Olá, tio Olavo. Me faz um ovo.
2: Essa música nem existe.
1: Existe sim. É esta aqui, ó.

935, esta é a tua rádio e uma boa viagem. E se estás a ouvir-nos com alguns cortes pelo meio, então fica a saber que agora já podes perder 2 minutinhos da tua existência para configurar o teu Android do carro e ligar o telemóvel na app ou no site da 935. Assim podes ouvir-nos em todo lá a seguir. Ah, te parece que estou a ver o teu carinho assim todo contente. Ah, mas sacana, dás-me cada dica, que é isso que eu queria ouvir mesmo no dia de hoje.

0: Que lindo!
1: Que delícia, que delícia! Que energia maravilhosa!
2: Então qual outro é você que lá vem pedrada?
3: Antes de desistir, nunca te esqueças dessas palavras de Bruce Lee.

0: vocês que lá vem pedrada.
1: Zói! 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
0: Fala, Zé Pokerá!
2: Tocará essas, não.
0: E vai!

0: Vamos ao telefone, mais uma vez. Olá.
1: Queria mandar um beijinho para a minha prima Vanessa.
2: Vanessa?
1: Uhum. Ela é mais conhecida por Fadinha.
2: Fadinha, então fica aqui um abraço para Vanessa Fadinha. Vanessa Fadinha.

0: Zumba.
1: Olá, sou eu de novo. Posso pedir uma música?
2: Claro que sim.
1: É Tio, Quebrei o Sofá.
2: Ah, essa música não existe.
1: Existe sim. É esta aqui, ó.
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0: Vamos ao telefone, mais uma vez. Olá.
1: Podem mandar um abraço para a minha prima Deide?
2: Claro que sim.
1: É da família Costas.
2: Bem, um abraço então para a prima do nosso ouvinte, a Deide Costas. A Deide, não.

0: Vamos ao telefone, mais uma vez. Olá.
1: Podem mandar um abraço à minha prima francesa, a Alan.
0: Para a França? Claro que sim. Qual é o apelido da Alan?
1: Fedora do Rego.
0: Para a nossa ouvinte que nos ouve pela internet, um abraço, um beijinho para a Lambedora do Rego.

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2: 54.
1: Errou feio.
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0: doutor.
1: Oh, Sr. António, quantos anos tem?
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1: Aí vamos ver se tá bem de inglês, tá? 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

0: musicais e afinses é por aqui.
1: Sim.
0: Esta tem um nome sugestivo para o meu amigo Alain. Chama-se Alain Virou Homem.
1: Ah, essa música não existe.
0: Existe. E olha, não tem nada contra. O problema é dele.

0: Oh, doutor, estou preocupado. Apareceu-me um ponto laranja no meu testículo.
1: Quantos anos o senhor tem?
0: 88.
1: E ainda tem relações sexuais?
0: Sim, regularmente.
1: Ah, não se preocupe. É a luz da reserva que acendeu.
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0: 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Paris Manin.
1: Explica-me lá, o que é que tu ganhas a beber tanto?
2: Eu não ganho nada, bebo sem fim.

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0: Amor, olá.
1: Olá, amor. Que barulho é esse? Estás no banho?
0: Sim, e sabes, estou a depilar-me toda para ti. E sabes o que é que isso significa?
1: Claro que sei. Vais entupir o raio do ralo outra vez.

0: ao telefone, mais uma vez. Olá.
1: Olá, posso ter uma música?
0: Olá, então, manda bala.
1: É aquela de Salame.
0: Como é que é?
1: Salame.
0: Essa música não existe, vá.
1: Existe sim, é esta aqui, ó.

0: Então qual outro é você que lá vem pedrada?
1: Quando o cara não tá morto, ele tá...
2: vivo.
1: Quando tu não quer mais uma coisa, tu joga fora no...
2: lixo.
1: Quando tu vai enxugar alguma coisa, tu enxuga com um...
2: pano.
1: Fala isso bem rápido.
2: Vivo, lixo...
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1: Qual é a mulher ideal para ti?
2: Entre os 40 e 50.
1: Ah, então gostas de mulheres mais maduras?
2: Não, 40 ou 50 euros.

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3: Que tipo de mulher o senhor gosta?
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4: Que venha só passar a noite, de dia caia fora.

0: Vamos ao telefone, mais uma vez. Olá.
1: Podem mandar um abraço para a minha amiga que está a ouvir a 935 pela internet lá no Japão.
0: Do Japão?
1: O nome dela é Sheila Mel.
0: Sheila Mel. E o apelido dela?
1: É Tomate.
0: Claro, vai então um abraço direto para o Japão, para a nossa amiga e ouvinte, a Sheila Mel Tomate. A Sheila Mel... Não.
1: Acho que foi apanhado.
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1: Dicas do português. Ao invés de dizer agora lixaste tudo, podes dizer fizeste cocó na mão e bateste palmas.

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1: A laranja. A laranja.
2: É doce?
1: 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Olha o doce.

0: E é isto, finito. Esta edição fica por aqui. Vamos agora dar de comer às nossas momês, que elas ainda não comeram os seus caravelhos. Até já, momês. E vocês, mais música daqui a pouco. Agora só com os tops. Até já.
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0: Muito obrigado. Obrigado, BC. Obrigado, Camboriú.
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0: vamos ao telefone novamente lá.
1: Olá, podem mandar um abraço para o meu professor de ginástica.
0: Para um professor, é sempre bom mandar abraços em direto para os nossos queridos professores.
1: Ele é romeno.
0: Esse é romeno. Oh, ok, um abraço para a comunidade romena que vive em Portugal.
1: Chama-se professor Cupis.
0: Cupis, com dois P's. Ok, Cupis é um nome realmente bem, bem romeno, bem ao estilo romeno. O apelido dele qual é?
1: É, ele é da família Cano, com dois N's.
0: Cano com dois N's. Fica aqui então um abraço para o professor desse nosso amigo, que deve ser realmente muito porreiro, né? Então um abraço, professor Cupiscano. O quê?

0: Vamos ao telefone, mais uma vez. Olá.
1: Mandem um beijinho à secretária do meu patrão, a Jamila.
0: Jamila? Claro que sim. Qual o sobrenome dela?
1: É uma família tradicional aqui de Braga. A família Ambeiro a Gaita.
0: Então fica aqui. Um abraço para a Jamila e de toda a equipa. Um abraço para a Jamila Ambeiro a Gaita. A Jamila.

0: Aí, ó, é um clássico.
1: Uhul!
0: Meu lambido é bem melhor.
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0: Existe. É esta aqui, ó.

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0: Vamos ao telefone, mais uma vez. Olá.
1: Podem mandar um abraço ao meu amigo que está no Paquistão a ouvir a rádio pela internet.
2: Do Paquistão? Tão longe ouvir a 935, que bom. Qual é o nome dele?
1: Sim, o nome dele é Balan.
2: Balan. E o apelido?
1: É da família Sapila.
2: Um abraço então lá para o Paquistão, para o nosso amigo, o senhor Balan Sapila. Balança.

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1: O que você faz quando as coisas ficam complicadas no trabalho?
2: Eu aciono o protocolo Kyoto.
1: O que significa isso?
2: Kyoto resolve.
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0: Vamos ao telefone, mais uma vez. Olá.
1: Para o meu avô Tommy.
0: O avô Tommy?
1: Coitado, tem incontinência urinária. Tem muita idade e faz xixi nas calças, coitadinho.
0: Coitado. Qual o apelido do senhor Tommy?
1: Ele é da família Jado.
0: Bem, então um abraço para o senhor Tommy Jado.
2: Acho que foi apanhado.
3: Elas andam aí.

0: Oh, desculpe, o senhor está aqui na fila da espera da triagem há 2 dias a deixar passar toda a gente à frente. O que é que o senhor tem?
1: Medo de ficar doente de repente.
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1: Dicas Life Saving. Se vires uma casa de banho nos teus sonhos, não uses.

0: Vamos ao telefone, mais uma vez. Olá.
1: Olá, seus imbecis.
2: Pode chamar de imbecis. Com carinho, com amor, pode chamar. Para que era, palhaço?
1: Eu queria pedir uma música que vai para todos aqueles que tomam suco no ginásio.
2: Aham.
1: Sei que me entende.
3: Essa música não existe, vá.
1: Existe. É que do nada o gajo manda um esteroide no meio da música. Mete lá.
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1: Quando estás a ver o TikTok, esqueces que estás com a tua namorada.
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1: Sim, tem, vai levar.
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0: E agora, mais um ouvinte.
1: Olá, eu sou o Marco de Braga.
0: Alô.
1: Podem mandar um abraço para o meu primo, o Tico.
0: E o sobrenome, o apelido dele, qual é?
1: É da família Miria, de Guimarães.
0: Então, fica aqui um abraço de toda a nossa equipe ao Tico Miria. É que...

0: Marshmallow e Kim Brown, Miles on It.
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2: Você tem que procurar uma mulher que te aproxime de Deus.
3: Eu já tive uma.
2: Já?
3: Já, me deu duas facadas.

0: Posso pedir uma música?
1: Claro que sim.
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0: Amiga, tu és lésbica?
1: É a pergunta que não quer calar.
2: Sim, eu durmo a pensar em mulher, acordo a pensar em mulher, eu vivo a pensar em mulher. 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
0: Ah, eu pensei que era trolha, mas estou a ver que sou lésbica também.

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1: Não importa o que você esteja passando na sua vida, querida. 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
2: 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Passa o batom.
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0: favor, senhor vendedor, onde é que está o provador da loja?
1: Ah, menina, está a falar com ele.
2: Safado. Adoro.

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1: Se o teu namorado, parceiro ou marido pudesse ler os seus pensamentos, ainda estarias com ele?
2: Graças, não.
1: Se ele tá no carro agora, vai rolar o maior...

0: Trez Spaghetti.
1: Vá, confessa. Chamaste pelas costas a tua melhor amiga de vaca.
2: É?
3: Fique bem longe desse tipo de pessoa.

0: Vamos soltar ao telefone com mais um ouvinte, sei lá.
1: Olá.
0: Olá, como vai?
1: Podem mandar um abraço para a minha tia, que é costureira.
0: Uhum.
1: Ela é japonesa, hein? Chama-se Kaguya.
0: Kaguya? Acho que falei corretamente, não é? Já sempre no japonês é uma língua difícil, não é?
1: É da família Nopano.
0: Nopano. Ok, então fica aqui um grande abraço para a amiga, tia desse nosso ouvinte, que está no Japão, é japonesa, aliás, é costureira, com agulha no pano. Costureira com agulha no pano? Não.

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1: Quem acha que devia ser o próximo presidente?
2: Acho que devia ser a Ana Cacho.
1: Quem é a Ana Cacho?
2: Ana Cacho Paulo.
3: Graças, não.

0: O quê? O quê? Ia se mudar de rádio? Não, a tua música vem já a seguir. Se mudar de rádio.
1: Pode ficar um ano na abstinência daquilo.

0: Fifinho, me explica por que essa mulher tá mandando pra você essa foto em biquíni pro teu WhatsApp.
1: Pronto, estragaste a surpresa. Ia-te comprar esse biquíni.
0: Ah, é? E essa outra aqui que ela está toda nua?
1: Pronto, estás a ver. Já vendeu.

0: De volta para o WhatsApp agora, mais um ouvinte.
1: Olá, podem mandar um abraço para o meu amigo que migrou para a Índia.
2: Uhum.
1: Chama-se Volin, com dois L's.
2: Para a Índia? Nossa, com dois L's ainda. Olha, incrível, é tão raro ver alguém da Índia aqui em Portugal. É raro mesmo. Qual é o nome dele? O sobrenome, no caso, desse amigo que está na Índia?
1: É da família Rabá, com H no final.
2: Ah, é uma família tradicional na Índia, família Rabá. Então, um grande abraço para o nosso amigo indiano Volin Rabá. Não vou.
1: Ai, não te ligue já. É só para informar que ele é primo do Jalil Rabei.

0: Nomes de empresas que dariam certo. A Márcia quer montar uma farmácia. Vai se chamar Farmárcia.
1: Tocaraças, não.

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Como é que assumo?

0: capacete que lá vem pedrada.
1: Qual é o nome do homem que via e já não vê? Tobias.